0: فلا Então, vamos ver na L4, tá o chip? Se não me engano, eu já vi o Uncle Ownership, como você
1: disse. Você disse 94, Alpha?
0: That's correct.
1: Alright, set good.
0: Zulu 95, Whiskey, Uniform Whiskey. Just come back to the Nissan.
1: Nissan Sentra, owner is Matt Marillo out of 97 Alpha South Street.
0: Alright, we see. I'm gonna see if I can make contact with
1: him. See.